0: para o rango, o termômetro e a água vão subindo.
1: Linda. Vaya por ahí, diviértase, ándele, diviértase.